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0: Oi, cheguei Brasil, bom dia, bom dia, bom dia, está no ar, está começando mais um programa. Ótima manhã de terça-feira para você, meu amigo, você, minha amiga. Está começando mais uma edição do nosso programa, hoje nosso calendário marcando terça-feira. Hoje terça-feira, hoje dia 16 de junho do ano 2026. Muito prazer, muito bom dia. Como é que tá aí? Tudo bem? Tudo bem com você? Até as 8 da manhã a gente leva muita coisa boa pra você. A música bonita, né? Nossa céu, a gente leva aquele modão que você gosta, do jeito que você gosta pra você nessa manhã de terça-feira. Terça-feira, né? Aqui na Rádio Cultura, por aqui o Sandro Alcântara. E aí você ouvinte que é muito mais importante. Obrigado pelo carinho da audiência, viu? Beleza? 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
0: Legal, legal demais. E a gente começa muito bem o nosso programaço de hoje. Vai mandando o seu áudio, que sexta-feira tem prêmio pra você, hein? Vamos sortear a camisa da Seleção Brasileira e vamos sortear a Polimax pra você. Vai mandando o seu áudio aí, hein? O sorteio será sexta-feira, 6h10 da manhã agora. Bom dia.

0: Legal, legal demais, legal. Tá aí pra começar muito bem o nosso programa de hoje, gente. Você ouviu André e Andrade, né? Passarinho prisioneiro. Legal, uma ótima manhã pra você. Essa terça-feira, vai mandando o seu olho. Manda um abraço especial aqui pro meu amigo. Meu amigo Gilmar Vasconcelos está ouvindo a nossa programação lá em Wagner. Bom dia para você, meu amigo. Já está acordado aí, né, com o seu radinho ligado, ouvindo o programa Amanhecer na Chapada. Gente, vai ligando, vai mandando o seu áudio, vai participando com a gente. E a gente vai mandando o seu alô, a gente vai aqui interagindo com você. Você pode mandar a sua música, mandar o seu alô, né, parabenizar o seu parente, a sua, né, o seu pai, o seu filho, a sua mãe, quem você quiser. Até o cachorro também, se você quiser parabenizar, aí o canal está aberto, viu? É só você mandar um áudio aí, tá bom? Aqui no nosso programa, tá legal? É bom demais estar com você nessa manhã de terça-feira, para começar muito bem o nosso dia. Ontem não foi possível, né, estar presente aqui. Eu peço desculpa a você, meu amigo ouvinte, porque ontem eu fiz uma viagem rápida no domingo, mas não deu tempo de retornar à noite, né? E entrou pela noite aí, viajar à noite não é bom, né? As estradas não estão muito legais, gente, ali da região ali de Itaberaba. A Itaberaba até o Paraguaçu, né, tem buracos ainda, né? O pessoal tá tapando, tá fazendo a manutenção, mas ainda tem muito buraco. Você vai rodando, né, tem alguns buracos que já estão restaurados. Quando você menos espera, já cai outro, né, achando que já tá tudo legal. É um problema, né? Às vezes eles colocam, faz a restauração de uns buracos aqui, né, E aí pula, ou faz lá na frente, você achando que está tudo normal, e na verdade não está. Não sei por qual motivo, não sei qual é o motivo que eles fazem dessa forma. Ao invés de pegar, levando tudo de uma vez só, não. Faz um trecho aqui, faz outro lá na frente, deixa uns buracos no meio, aí o motorista se atrapalha, acha que está tudo legal e não está, né? Mas beleza, gente, são 6 da manhã. Mais 16 minutos, o nosso programa, como eu já falei, eu vou falar para você já aqui do supermercado Bom de Preço, as novidades, vou falar já para você também, né, do supermercado Bom de Preço e da Ponta da Construção, também da Agro Martins, vou falar também para você aqui do Polimax, vou falar da Pomada Negra aqui no nosso programa, tá bom? Legal, então, uma ótima terça-feira para você. Deixa eu mandar algum abraço aqui especial para o pessoal que está com a gente ouvindo a programação. O meu amigo Noaldo, lá de Ibiaporã. A minha amiga Lene Miranda, aqui de Utinga. Um abraço para você, Lene Miranda. A Liliana da Vaz dos Bois, bom dia, como é que está aí? Tudo bem? Está tudo legal? E a Vaz dos Bois, está legal, Liliana? Está frio aí, está com névoa, tá chovendo, tá abrindo sol. Me diz aí, conte aí, você também de toda a região, você vai mandando seu áudio, vai contando como é que está a sua região, né? Um mês frio, né? Um mês frio, algumas madrugadas mais frias, outras mais quentes, né? Para temperatura mais amena. O certo é que está frio, né? Não é não? Beleza, então? Um abraço, então, para você, meu amigo Vardo, também lá do Tanquinho de Lençóis. Bom dia, meu amigo. Um abraço para você, também um abraço para meu amigo Valtemir, lá da Vila Paraná. Dona Maria. Ô, Dona Maria, bom dia para a senhora. A Dona Maria está lá, rapaz, na região de Lagoa Nova 2, de Mulungu do Morro. Um abraço, Dona Maria, viu? É a irmã da Dona Marivalda, né? Dona Marivalda lá da Quixaba, viu? Bom dia para a senhora, tá? A minha amiga Cineide, aí do bairro Belarmino Nery, também ouvindo o nosso programa. Muito obrigado pela sintonia, minha amiga Cineide, aí ouvindo o Amanhecer na Chapada. Daqui a pouquinho a gente manda mais alô, né? Ô, Silvino, bom dia, Silvino. Silvino aí na barrinha também, né? Ouvindo o nosso programa. Tá certo? E a gente vai, então, trazendo mais música bonita para você no nosso Amanhecer na Chapada Diamantina. Chegando para você, né, depois dessa vinheta aqui, ó.
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0: Belmonte Amaraí cantando para você. 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

0: legal, legal demais, legal, cara, gente. É, musicona bonita pra você, aqui no nosso Amanhecer na Chapada Diamantina. A gente vai seguindo com o nosso programa até as 8 da manhã, trazendo muita música bonita, muito modão bom, hein, pra você. Pois é, vamos nessa então, seguindo com o nosso Amanhecer na Chapada Diamantina. Tem gente pra falar com a gente, tem gente pra falar com a gente. Deixa eu falar com Dona Maria. Alô, Dona Maria, bom dia, como é que tá por aí, Dona Maria?
1: Bom dia, Sandra, na menina do lado da Nova 2, eu quero que você toque aí pra mim, Chitãozinho e Chororó, sinônimo de amor.
0: Sinônimo de amor.
1: Pra Santa, pra Pedro.
0: Sim.
1: Enfim, pra todo mundo. E eu quero participar do sorteio aí. Quero ganhar essa vitamina.
0: Pronto, beleza. Vamos sortear a vitamina na sexta-feira, né? Então, todo mundo que vai participando aí, na sexta-feira, a gente vai sortear então essa vitamina, o Polimax, a vitamina do trabalhador. Obrigado, viu, Dona Maria? Aí na Lagoa Nova 2, né? Lá da região de Mulungu do Morro. E a gente vai sortear para você esse Polimax e também uma camiseta da Seleção Brasileira. O sorteio será sexta-feira, tá bom? Será sexta-feira o sorteio aqui do nosso programa. Dona Maria, um beijo no seu coração. Obrigado pelo carinho da audiência, ouvindo o nosso programa aí, tá bom? E as pessoas que participaram também aqui com a gente, né, vão concorrer esses dois prêmios aqui do nosso programa. 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Legal, são 6h30 da manhã. Um bom dia para você que está na sintonia do nosso programa, desde cedo ouvindo aí o nosso Amanhecer na Chapada Diamantina. Ontem nós não tivemos por aqui, né? Fiz uma viagem rápida, mas hoje estou de volta. Não deu tempo de voltar não, meu amigo. Eu não ia pegar a estrada à noite aí, é perigoso, né? Aí tive que sair de madrugada, mas estamos de novo na ativa. Alô, minha irmã Creuza, em São Paulo, terra da garoa, aí também ouvindo o nosso programa, né? Já vou trazer um modão pra você, porque agora tem um intervalo comercial. Vou trazer Chitãozinho e Chororó daqui a pouquinho, aqui no nosso Amanhecer na Chapada. Aguarde aí.
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4: Legal, gente, já estamos de volta com o nosso Amanhecer na Chapada Diamantina. Bom dia pra você, tá? Bom dia, bom dia, bom dia, meu povo. Tá na hora de acordar, tá na hora de levantar, hein? Pois é, como dizia o grande, né, o eterno radialista Zé Bétio, joga água nele, vamos acordar meu povo, joga água nele, né? Pois é, vamos lá, tem muita gente aí ainda com aquela preguiça, né, sem querer levantar, aí tem, e bate mesmo, né, aquela preguiça, né, tem hora que dá vontade de ficar deitado, mas a lida, a responsabilidade me chama, eu tenho que levantar, eu tenho que cuidar na vida, né? Há tempo pra tudo, né? Há tempo pra tudo embaixo dos céus. Assim diz a palavra de Deus, né? Então tem hora de dormir, tem hora de acordar, tem hora de trabalhar, tem hora de descansar. Então tem tempo pra tudo, é ou não é? Fala nisso, eu quero deixar um provérbio pra você nessa manhã. Que diz assim, ó, Provérbios 29, versículo 25, que diz: quem teme ao homem, arma ciladas, mas o que confia no Senhor está seguro, tá certo? Então a nossa confiança é em Deus, a nossa confiança não está no homem, mas está em Deus, né? Eu sempre falo o seguinte, né? Agora mesmo aí, né, tem a previsão humana, né, para o El Niño. Tá confirmado o El Niño, né, segundo a previsão humana, o El Niño ele começa já os efeitos agora, já no inverno, né? E mais severo de novembro a janeiro do ano que vem. Então, essa é a previsão, né? O El Niño ele se confirmou, segundo é um dos mais severos dos últimos 150 anos, que vai deixar aí, né, a nossa região, principalmente o Nordeste, uma seca terrível, né? Mas eu também eu confio em Deus. Eu digo, se Deus quiser, ele manda chuva na hora que ele quiser, no dia que ele quiser. E manda para todos, né? Independente de raça, de cor, de religião. Deus é bondoso e ele manda na hora que ele quiser. O domínio está sobre Deus, sobre as mãos de Deus. Então o homem faz previsão, mas a resposta certa vem do Senhor, é ou não é? Beleza então, gente, bom dia pra você nessa manhã, curtindo o Modão Sertanejo, aqui pela nossa programação. Você vai concorrer sexta-feira, nós vamos sortear uma camisa da Seleção Brasileira, no oferecimento da Vigora Telecom, tá certo? A camisa amarelinha, bonitinha pra você torcer pelo Brasil, né? O Brasil empatou no primeiro jogo, né? Não foi tão bom assim, né? A gente queria ver uma vitória do Brasil, né, no primeiro jogo, mas infelizmente empatou, né? Pelo menos não perdeu, né? Pelo menos não perdeu. É, conquistou um ponto aí. Vamos ver o que é que vai acontecer aí contra o Haiti, né? Segundo as informações aí do Haiti, a previsão é que o Haiti perca os três primeiros jogos, né? E será eliminada, né? Mas ninguém se sabe, né? O jogo só termina no apito final do juiz. É ou não é? vamos ver essa seguida, gente. Eu não sou bom de futebol não, gente. Eu só assisto aí, mas não sou lá nesses comentários todos pra futebol não. Mas é bom, né? É legal. Aí chegando pra você, ó, Chitãozinho e Chororó, vai pra Dona Maria. Alô, Dona Maria, bom dia pra senhora, hein? Aí, lá na região de Mulungu do Morro.

0: Olha a hora, minha Bahia, 6 da manhã, mais 49 minutos. Ei, modão, né? Com Goiânia e Paranaense, a vida de um boiadeiro. Legal. Agora 6h49, aqui você vai curtindo o nosso Amanhecer na Chapada Diamantina, até as 8 da manhã, trazendo a boa música. O nosso zap é o 75992074717. Tá bom? Então vai mandando o seu áudio aí. Lembrando que na próxima sexta-feira nós vamos sortear para você uma camisa da Seleção Brasileira, tá certo? É, no oferecimento da Vigora Telecom. E vamos sortear também um Polimax, a vitamina do trabalhador. 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Vamos seguindo, são 6h50, deixa eu falar com meu amigo Valtemir lá da Vila Paraná. Bom dia, Valtemir, como é que está aí, meu amigo? Diga aí.
1: Bom dia, meu amigo Sandro. Volta a mim da Vila Paraná. Ô, Sandro, quero ser pobre aí. Zé Cláudio Luciano, tudo de bom. Quero oferecer para todos os pessoal da sintonia e mandar um abração aí para Maria Lisa, lá do Nord 2. Marivaldo Naquixaba e também, rapaz, o Pedro Coragem, que foi aniversário de ontem, se não tava para parabenizar aí. Né?
0: Pedro Coragem, rapaz.
1: E também todos da sintonia aí para a Serra Derito, o Edalmeiro, Messias, Carlinhos Flamenguista, Zé Cavaleiro, Tânia Santana. Raimundo, Vargas, do Maltilde. E para todos os pessoal da sintonia, meu amigo.
0: Beleza, demais.
1: Para ser o Jardo Leite também, rapaz.
0: Seu Jardo Leite, com certeza, não pode esquecer.
1: Mas
0: não,
1: aqui,
0: né?
1: Mas seu muito frio, viu? A neve, rapaz, tá cobrindo tudo aqui, viu?
0: Tá frio, né? Tá. Eita, rapaz. Parabéns aí, né? Para o João Coragem, né? Ei, rapaz, tá aí, ó. Foi ontem, né? Mas ontem a gente não estava por aqui ontem, não. Não deu tempo, rapaz. Não deu tempo a gente participar do programa ontem para ver o programa, né? Aí, ó. Um abraço. Valeu, valeu. Um abraço, Valtemir. Obrigado, meu amigo, pelo carinho, pela audiência. Até aí na sintonia do nosso programa na Vila Paraná. Diz que tá frio lá, né? A neve está cobrindo a serra. 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Eu vou trazer uma modão aqui, depois eu vou trazer para o meu amigo Valtemir. Ele pediu para ouvir Zezé de Camargo e Luciano, a gente toca já já. Mas tem agora Mensageiro e Mexicano, Coração de Pedra, né? Ei, rapaz, quem tem um coração de pedra é duro, né?

0: Raízes é de Camargo e Luciano, para cantar bonito para você nessa manhã, amanhã de terça-feira, no amanhecer da Chapada Diamantina, a pedido do meu amigo Valtemir, lá de Vila Paraná. Bom dia, Valtemir, para você, obrigado pelo carinho, obrigado pela sua participação, tá bom? Beleza, então. Gente, são 7 da manhã, mais 2 minutos, 7:02 da manhã, tá chegando hora de informação, mas antes eu quero falar com alguém aqui, tá na linha com a gente. Alô, bom dia.
1: Bom dia, Sandro.
0: Bom dia.
1: E o Cid Wagner.
0: Oi.
1: Bom dia, abençoado seja o nosso dia.
0: Amém.
1: E esse Brasil aí, será que vai dar certo com esse Haiti?
0: Olha,
1: tem que dar, né? Tem que dar,
0: tem que
1: já empatou com o Guimarães, então tem que dar certo, né?
0: Isso aí.
1: Então, o jogo vai ser, eu vou jogar aí... Jogar aí 2-1, pra superar aquele outro jogo passado.
0: É, tomara, né?
1: E eu gostaria de pedir um modão aí de Zezé de Camargo e Luciano.
0: Opa.
1: Pode ser qualquer um aí. Das mais antigas.
0: Beleza.
1: Deus abençoe.
0: Ô, minha querida de Wagner, um abraço pra você. Obrigado pelo carinho da audiência, viu? É, eu toquei Zezé de Camargo agora. É, e aí, quem sabe mais tarde a gente toca, quando ficar muito próximo aí um da outra, né? Tá bom, um abraço. Muito obrigado pelo seu carinho. Obrigado pela audiência. Você aí de Wagner. É, a Neilce de Wagner. Bom dia, Neilce. Obrigado pelo carinho da audiência. É, meu amigo, vamos torcer pelo Brasil, né? Rapaz, quem sabe aí... No próximo jogo, né, faz um algo diferente, né, pra animar mais a torcida brasileira, né? Beleza, vamos ver assim então, seguindo, chegou a hora de informação.
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0: Legal, vamos então para as informações de hoje, Notícias Agrícolas. A primeira notícia de hoje, Bahia Farm Show encerra com balanço positivo e anuncia a data da próxima edição. Mais notícia, oferta e demanda pressionam o preço do feijão. E ainda confira a cotação para esta terça-feira do boi gordo aqui no nosso Amanhecer na Chapada Diamantina. 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A temperatura hoje aqui em Utinga, no momento, está marcando, cadê minha temperatura? 18 graus aqui em Utinga, nesse momento. A primeira notícia, a 20ª edição da Bahia Farm Show foi encerrada com saldo positivo e crescimento em diversos indicadores. Realizada em Luiz Eduardo Magalhães, na Bahia, a feira recebeu mais de 172 mil visitantes, um aumento de 6% em relação ao ano passado. O número de expositores chegou a 554, enquanto mais de 1.400 marcas participaram do evento. Entre os destaques, o primeiro leilão da feira movimentou cerca de 3 milhões de reais. A agricultura familiar também ganhou espaço com 34 expositores, um crescimento de 21%. Segundo os organizadores, o evento reforçou seu papel como vitrine de inovação, tecnologia e geração de negócios para o agronegócio. A feira contou ainda com a presença de autoridades nacionais e estaduais, além de reunir produtores, pesquisadores e estudantes. A próxima edição da Bahia Farm Show já tem data marcada. Será de 7 a 12 de junho de 2027. Os preços do feijão seguem em queda no mercado brasileiro.

0: segundo o CEPEA, a demanda mais fraca por parte de atacadistas e varejistas tem reduzido o ritmo dos negócios e pressionado as cotações das variedades carioca e preta. A colheita avança no Paraná, em Minas Gerais e Goiás, mas problemas climáticos têm afetado a qualidade dos grãos. No caso do feijão preto, a Conab voltou a reduzir a estimativa de produção para esta safra. Apesar da menor oferta do feijão preto, a expectativa é de aumento dos estoques finais, o que deve contribuir para manter o mercado abastecido nos próximos meses. Mercado do Boi Gordo hoje, confira as cotações para esta terça-feira na reportagem de Marquesan Araújo.
1: O preço do boi gordo nesta terça-feira, dia 16, apresenta queda de 0,13%. A arroba está sendo negociada a R$ 352,95 no estado de São Paulo. Na Grande São Paulo, em São José do Rio Preto e Descalvado, os preços do frango apresentam valorização. O frango congelado passou a ser negociado a R$ 7,33 e o frango resfriado a R$ 7,34. A carcaça suína especial apresenta alta de 0,12%, sendo negociada a R$ 8,47 por quilo nos atacados da Grande São Paulo. O suíno vivo registra elevação na maioria dos estados analisados, como é o caso de Minas Gerais, onde o produto é comercializado a R$ 5,86. Os dados são do CEPEA. Reportagem Marquesan Araújo.
0: Obrigado, Marquesan, pelas informações. 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Amanhã, às 7 da manhã, tem mais informações no nosso Amanhecer na Chapada.
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4: Legal, de volta, sou eu com você até as 8 da manhã. Bom dia, 7h16 agora, 7h16. Tá na hora de levantar, meu povo, tá na hora de levantar, hein? Pois é, o friozinho tá gostoso aí, dá uma preguiça, né, rapaz? Ah, vamos nessa, seguindo com o Amanhecer da Chapada Diamantina. Deixa eu falar com minha amiga Ivone, aí do Caetano. Bom dia, Ivone.
5: Bom dia, Sandra.
4: Tudo bem, Ivone?
5: Do Caetano, tô na escuta do seu programa.
4: Obrigado.
5: Mando um alô aí para todos os ouvintes.
4: Ah.
5: Desejo um ótimo dia para todos.
4: Maravilha.
5: Gostaria de ouvir a música com Milionário José Rico, Vontade Dividida.
4: Essa é boa, hein? Modão bom, hein? Milionário e José Rico. A gente toca já já esse modão pra você, tá certo? Obrigado pelo carinho da audiência, tá aí na sintonia do nosso programa, aqui lá no Caetano, né? Ivone, lá do Caetano. Caetano é no município de Lajedinho, né? Abraço pra essa turma bonita aí ali do Pé do Morro, né? Pé do Morro, Caetano, pessoal do Arrecifes, né? O pessoal da Santa Cruz, um abraço, bom dia. Alô, alô, dona Marinalva, aí na Duvidosa, hein? Um abraço pra senhora aí na Duvidosa, ouvindo o nosso programa, viu? Como é que tá aí? Tá frio hoje, dona Marinalva, hein? Pois é, aí é muito frio, né? Essa região aí da Duvidosa é muito mais fria do que aqui o Tinga, né? Um abração para vocês aí na região da Duvidosa, pessoal do Colobró, né? Pessoal aí do Barbado, pessoal da Encantada, né? Pessoal do Grotão, todo mundo aí com a gente, pessoal da Visgueira, também aí da Baixona 1, Baixona 2. Eita, coisa boa, hein? Um abraço especial para essa turma bonita aí de Lagoa Bonita, São Roque, Cambuí, pessoal de Umburana, pessoal da Igrejinha também ouvindo o nosso programa. Bom dia, hein? Também o pessoal que está com a gente ouvindo o programa aí na Cabeceira do Rio, né? Cabeceira do Rio, Cajueiro, pessoal de Duas Barras também ouvindo o programa, pessoal do Riachão, pessoal do Paupeba, pessoal das Pedrinhas aí do Riachão também ouvindo o programa, pessoal de Pé de Serra, pessoal do Vaso dos Bois, Mata Verde, pessoal do Sossego, enfim, né? Pessoal aí da Lagoa Preta, todo mundo ouvindo nosso programa, e aqui o Tinga, né, a sede também, nos quatro cantos da cidade. Muito bom dia, tenha uma ótima terça-feira pra você, tá? Lembrando que na sexta-feira nós vamos sortear aqui um Polimax, a vitamina do trabalhador, e vamos sortear também uma camisa bonita, amarelinha, da seleção brasileira, no oferecimento da Vigora Telecom, tá? Então você vai participar com a gente, você vai concorrer aí. Sexta-feira tem futebol, tem Brasil em campo, né? Brasil e Haiti, né? E aí, você acha o que da seleção brasileira? Tá gostando? Né? Acha que a seleção vai melhorar? Ou que a seleção vai piorar? Diga aí, qual o seu palpite? O que é que você acha, hein? Eita, nós! Vamos nessa, vamos torcer, né?
6: Brasil!
4: Chegando o Chico Rei, Paraná, pra cantar bonito pra você, hein? Eita, alma transparente! Ótima manhã pra você, de terça-feira!

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1: Caiu um modão pra você com o milionário José Rico.
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1: Porque chora até dia aqui no amanhecer na Chapada Diamantina. Legal demais, né, gente? Ô, modão bom, hein? Quem pediu essa aí foi a minha amiga Ivone lá do Caetano. Alô, Ivone, bom dia. Deixa eu falar com minha amiga Cineide aqui do Belarmino Nery. Bom dia, Cineide, tudo bem com você?
2: Bom dia, Cineide Belarmino. Quero mandar alô para Matilda Bachona, para a Liliana Padres Boi, a Maria do Senhor na Fazenda Barrinha.
1: Sim.
2: A Cláudia Pires, para meu filho Miquel, minha esposa Naldo, para você, para os ouvintes, para ver a música de Marília Mendonça.
1: Beleza, show de bola. Valeu, Cineide aí do Belarmino Nery, ouvindo o nosso programa, né? Aquele abraço todo especial para você. 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E a gente vai seguindo. Eu vou, né? Para um intervalo, um breve intervalo, e eu volto já trazendo mais música para você aqui no nosso Amanhecer na Chapada Diamantina. Eu volto já. É pai bola, como dizia Chico Anísio, né? É vapt-vupt. Eu volto já.
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7: Estamos de volta no Amanhecer da Chapada Diamantina. Bom dia, meu povo. Vamos seguindo até às 8 da manhã. Alô, Gilmar Vasconcelos, o meu amigo Gilmar Vasconcelos está lá em Wagner, né, ouvindo o nosso programa. É o homem do rádio, que tem mais de 10 rádios em casa, todos funcionando, né? Pois é, meu amigo. Um abraço para você, viu, Gilmar Vasconcelos, aí em Wagner, ouvindo o nosso programa. Aproveitando aqui, mandando um abraço também especial. Meu amigo Nego Jó, né? Alô, Nego Jó, bom dia pra você, meu amigo. Tá aí na sintonia também do nosso programa. O Luiz da Mata Verde. Alô, Luiz da Mata Verde, bom dia pra você, meu amigo. Ouvindo o programa também. Obrigado pelo carinho da audiência. Né? Deixa eu mandar um abraço especial aqui também para o pessoal que tá com a gente ouvindo o programa. A minha amiga Matilde. A Matilde está lá em Baixona, né? Na Baixona, ouvindo o nosso programa. Meu amigo Hélio Martins, caminhoneiro aí. Alô, Hélio, no Cambuí. Bom dia, Hélio. Bom dia pelo... obrigado pelo carinho da audiência, né? Quase não sai. Cadê Betão? Betão, um abraço pro Betão, né? Betão de Edésio, aí no Cambuí também, ouvindo o nosso programa. Bom dia para vocês, ouvindo a programação, tá? Meu amigo Perivaldo, alô Perivaldo, bom dia para você, meu amigo. Perivaldo está lá na região ali da Rio das Lajes, né? Rio das Lajes ou é Sarpa? Está naquelas imediações ali, né? Um abração para você, meu amigo. Abraço mesmo, obrigado. Alô Nonda do Caetano, bom dia Nonda do Caetano, bom dia para você, obrigado pela audiência. Antônio Jário, alô senhor Antônio Jário aí da Fazenda Agropau de Bonito, bom dia senhor Antônio Jário, obrigado pelo carinho da audiência. A Gel do Rádio. Gel do Rádio está lá em Bonito, né, ouvindo o programa. Alô, Gel do Rádio, bom dia. Alex Medrado, lá de Lajedinho, bom dia para você, Alex Medrado, um abração aí. Abraço para minha tia Guiomar, no Sítio Recreio, bom dia, tia Guiomar, tá bom? O meu amigo Amarildo, alô Amarildo, bom dia para você aí, ouvindo o programa na Barrinha também. A minha amiga Lange lá. De Buriti também, ouvindo o programa. A minha amiga Nilda da Baixada. Alô, Nilda, cadê você, Nilda? Tá sumida, Nilda, bom dia. Gente, olha, sexta-feira nós vamos sortear para você aqui uma camisa do Brasil, da Seleção Brasileira, oferecimento da Vigora Telecom, e também vamos sortear um Polimax, a vitamina do trabalhador, tá bom? Todas as pessoas que participarem vão concorrer aí, e vamos sortear sexta-feira tem jogo do Brasil, e a gente vai aí, arriscando o palpite do jogo do Brasil, né?
8: Brasil!
7: Será que vai? Como é que vai ser aí contra o Haiti, hein? Ei, rapaz, agora faltando 18 minutos para as 8 da manhã, chegando para você aí, ó, Duduca e Dalvan. Um abraço para o meu amigo Deide, né? Alô, Deide, bom dia aí na Ponte de Itaba, ouvindo o programa. Bom dia para você, meu amigo.

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2: Hora certa, faltando 11 minutos, só 10 agora, 10 para as 8 da manhã. Goiânia e Paranaense cantando por dentro, o criador. Oh, modão. A potência, hein?

0: Legal, modão aí pra você com Goiano e Paranaense, o poder do Criador. Um abraço pra Dona Laura na rua Presidente Vargas, ouvindo o programa. E Dona Laura, um beijo pra senhora. Muito obrigado pelo carinho da audiência, viu? E deixa eu aproveitar aqui também e mandar um abraço especial, né, para a dona, cadê aqui, rapaz? Eita, rapaz, o negócio sumiu aqui, Jesus amado. A dona Marinalva, nada duvidosa, bom dia para a senhora, dona Marinalva. A dona Laura, já mandei aqui, né, para a rua Presidente Vargas. Um abraço especial também, né, para o Domingos, né, o Domingos e a dona Maria Lúcia lá no Riachão. Um abraço para vocês ouvindo o programa Amanhecer na Chapada, viu? Abração também para o meu amigo Silvino da Barrinha. Alô, Silvino, bom dia para você, tá certo? Meu amigo e primo Gileno Alcântara, aí no sítio Bela Vista, bom dia. Também o seu Domingos Alves, esse é da Fazenda Arapiraca, aí na região de Cabeceira do Rio. Bom dia a todo mundo na sintonia do nosso programa. Já está chegando já ao final, né, da nossa programação. Agradecendo a Deus por mais um dia, agradecendo a você pelo carinho, pela audiência. Eu quero desejar para você uma terça-feira abençoadíssima, que Deus esteja te protegendo nesse dia, que Deus esteja abrindo portas para você, tá bom? Que seja um dia produtivo nesta terça-feira aqui em onde quer que você esteja, tá bom? Obrigado pelo carinho. Vamos trazer a próxima música e a última de hoje, né? Já seguindo aí para o nosso final, agradecendo os nossos patrocinadores, Supermercado Bom de Preço, a Ponte da Construção, também a Agro Martins. Agradecendo também o Polimax, né, da Natubio, e também a Pomada Negra. Amanhã, se Deus permitir, a partir das 6 da manhã, estaremos de volta com mais um Amanhecer na Chapada. E olha aí, hein? Você vai participando também. Já anotei aqui o nome das pessoas que participaram hoje. Durante essa semana, nós vamos sortear na sexta-feira um Polimax e também uma camisa da Seleção Brasileira no oferecimento da Vigora Telecom. E o Polimax, que é da Natubio também aí, né? Um dos nossos patrocinadores aqui do programa. E a gente vai sortear para você sexta-feira. Tem a Seleção Brasileira, hein?
1: Brasil!
0: Vamos torcer pelo nosso Brasil! Gente, que Deus abençoe. Obrigado pelo carinho da audiência. Fica com a última de hoje aí, ó. As últimas de hoje, Chitãozinho e Chororó e Leandro e Leonardo, Coxa de Retalho. Um abraço, até amanhã, se Deus quiser. Ótima terça-feira!

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1: 8h58.

0: Obrigado!
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2: 10h44.

0: Alô, Uberlândia! Faz barulho aí, Uberlândia, que eu quero ouvir!
1: Que coisa linda, galera!
0: Obrigado!

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0: Bom dia, bom dia. 11 horas 35 minutos da manhã, 11:35, 11 horas 35 minutos. A partir de agora, Jornal A Voz do Povo, Jornal A Voz do Povo. Hoje é terça-feira, 16 de junho de 2026. Já se passaram aí 167 dias, 198 dias para o ano 2027. A lua nova estação é outono. Em fatos históricos e jornalísticos, foi inaugurado o Maracanã. 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
0: No clima de ouvir rádio, jornalismo, cultura, eu vou com você até 1h30 da tarde.
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0: As informações, os destaques, as manchetes chegando agora.
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0: 11 horas 36 minutos, 11:36. A Polícia Federal cumpre mandados contra o PCC por tráfico internacional. A AGU pede extinção de ação contra Moraes nos Estados Unidos. Procura por telemedicina cresce, mas setor ainda enfrenta desafios. A ANAC apura se helicóptero que colidiu fazia transporte clandestino. G7 começa na França com Lula, o foco em desenvolvimento. 11 horas 37 minutos, 11:37. STF julga Eduardo Bolsonaro por coação nesta terça-feira. E mais, 11:38 agora os destaques.
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0: Vini Júnior projeta a evolução do Brasil após estreia da Copa do Mundo. Unicef alerta para impacto climático sobre crianças no mundo. Em dia agitado, Copa do Mundo tem primeira zebra e algumas surpresas. PGR rejeita a segunda proposta de delação de Daniel Vorcaro. Convidado do G7 Brasil leva a voz do Sul Global à cúpula. 11:38 da manhã, pegue seu telefone e manda áudio para cá, hein? 759-9207-4717, seu nome, endereço, como é que está o clima, madrugada fria, mas no momento faz calor na cidade, né? Trump ameaça a França com tarifa de 100% sobre vinhos e champanhes. Ministério Público de Alagoas investiga esquema de sonegação fiscal no estado. Irã estreia na Copa do Mundo 2026 em meio a debate por acordo de paz com os Estados Unidos. 11:38.
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0: A Anvisa libera produtos da IP fabricados a partir do dia 1º de março. Conheça as histórias por trás da tradição das bandeirolas juninas. Nossa série de reportagens a respeito do São João. Paz entre Estados Unidos e Irã pode acalmar mercado do petróleo e baixar a inflação. 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Até 1h30 da tarde você fica sabendo de tudo.
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0: Dando giro a nível internacional, gente, às 11 horas 41 minutos.
6: O Irã se prepara para estrear hoje na Copa do Mundo contra a Nova Zelândia, em meio ao acordo de paz entre os Estados Unidos e o governo iraniano. Por causa da guerra entre as duas nações, a administração de Donald Trump impôs diversas restrições à permanência dos iranianos no solo americano, gerando um desafio logístico e esportivo aos atletas e à comissão técnica que participam do torneio. O time iraniano teve que mudar o centro de treinamento do Arizona para a cidade mexicana.
7: A cúpula do G7 começou nesta terça-feira com agenda de sessões entre líderes na França. O encontro recebe o presidente Lula como convidado, que discursa sobre parcerias internacionais. A expectativa é que Lula cobre a ampliação da assistência oficial ao desenvolvimento. Essa assistência se refere a repasses financeiros realizados pelos países mais industrializados do mundo para promover o bem-estar e o desenvolvimento econômico de países mais vulneráveis. A assistência tem sido a principal fonte de financiamento para o desenvolvimento, desde que foi adotada pela Organização para a Cooperação e Desenvolvimento Econômico, a OCDE, há mais de 50 anos. Nessa segunda-feira, o presidente brasileiro se reuniu por 40 minutos com o presidente francês Emmanuel Macron para discutir defesa, em especial o programa de desenvolvimento de submarinos, além da cooperação entre o Amapá e a Guiana Francesa. Macron reforçou o interesse para o Brasil adquirir supercomputadores também. Os dois líderes conversaram ainda sobre a ampliação do acesso a medicamentos pelos países do sul global. Na reunião do G7, o Brasil lidera a mobilização para a preparação para futuras pandemias. Lula e o diretor-geral da OMS, Tedros Adhanom, divulgaram nessa segunda uma carta reforçando a urgência de concluir a negociação para o acordo global sobre pandemias poder entrar em vigor. O presidente brasileiro também mantém encontros bilaterais confirmados, como com a primeira-ministra do Japão, Sanae Takaichi. E as tensões no Oriente Médio estão na agenda do G7 desta terça-feira. Washington e Teherã concordaram com um acordo preliminar para encerrar o conflito com assinatura formal prevista para sexta. Segundo a agência Reuters, os líderes europeus devem tratar com o presidente dos Estados Unidos, Donald Trump, que um acordo provisório superficial com o Irã corre o risco de consolidar os programas nucleares e de mísseis de Teherã. Líderes dos Emirados Árabes Unidos, Catar e Egito também participam das negociações, incluindo sobre a reabertura do Estreito de Hormuz. A primeira reunião desta terça-feira foi sobre a guerra na Ucrânia, com a presença de Volodymyr Zelensky. O presidente ucraniano não deu detalhes, mas disse que o principal é fortalecer a defesa aérea da Ucrânia e avançar na diplomacia para que a Rússia ponha um fim à guerra. E a exploração de minerais estratégicos também está na pauta das reuniões desta terça. Da Rádio Nacional em São Luís, Gabriel Correa.
0: Valeu, Gabriel Correa. 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Está todo mundo no clima do jogão de bola da sexta, né? 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Estaremos sorteando café também essa semana, hein? 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Tá bom, gente? 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Bom dia, 11h46. Um giro com o clima, previsão do tempo.
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9: A previsão do tempo para esta terça-feira, dia 16, na região Nordeste, indica a permanência de chuva em áreas da faixa litorânea entre o Maranhão e a Bahia. As precipitações devem ocorrer de forma isolada ao longo do dia, principalmente nas cidades próximas ao litoral. Já no interior da região, o tempo permanece firme, com predomínio de sol e baixa chance de chuva. Entre as capitais, a mínima prevista é de 20 graus em Salvador e de 21 graus em Aracaju. Já a máxima pode chegar aos 35 graus em Teresina. Em cidades do sudoeste da Bahia, como Vitória da Conquista, os termômetros podem registrar temperaturas próximas aos dos 15 graus. A umidade relativa do ar varia entre 30% e 100%. As informações são do Instituto Nacional de Meteorologia. Sofia Muniz, o tempo e a temperatura.
0: Obrigado, Sofia, participando também com a gente. Daqui a pouco, mandando seu áudio, participando, muita gente já participando, mandando áudio aqui para 759-9207-4717.
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0: 11 horas 48 minutos, bom dia, obrigado pela audiência. De segunda a sexta-feira, das 11h30 e meia da tarde, você fica sabendo de tudo.
13: O presidente Lula deu início nesta segunda-feira a agendas de trabalho na cidade francesa Evian-le-Bain, onde participará da cúpula do G7 nos dias 16 e 17 de junho, a convite do presidente da França, Emmanuel Macron. Pelas redes sociais, Lula postou imagens do encontro com Macron, o anfitrião dessa edição. Segundo a postagem de Lula, o Brasil retorna como convidado da cúpula do G7, levando a voz do Sul Global e reafirmando seu compromisso com a paz, a defesa do multilateralismo e o desenvolvimento sustentável mais justo. Também estarão presentes no encontro os líderes da Coreia do Sul, Egito, Índia e Quênia, igualmente convidados pela presidência de turno francesa, à frente do G7, o grupo dos 7 países mais industrializados do mundo. No encontro com Macron, Lula tratou da ampliação do acesso a medicamentos pelos países do Sul Global. Na esfera bilateral, reiterou avanços da cooperação em defesa, em especial do Programa de Desenvolvimento de Submarinos e do aprofundamento da cooperação transfronteiriça entre Amapá e Guiana Francesa. Segundo a publicação, Macron reiterou o interesse da França em participar dos esforços brasileiros para aquisição de supercomputadores. Antes de chegar a Evian, Lula foi recebido em Genebra pelo presidente da Suíça, Guy Parmelin. Nesse encontro, também nesta segunda-feira, os líderes trataram do comércio bilateral, da expansão da cooperação em áreas como inteligência artificial, minerais críticos, saúde e defesa. Neste ano, o Brasil foi convidado a participar do G7 em caráter ampliado, incluindo reuniões ministeriais e grupos de trabalho. Da Rádio Nacional em Brasília, Daniela Longuinho.
0: Daniela, 11 horas 50 minutos, gente, 11 horas 50 minutos. É tudo ao vivo para você, até 1h30 da tarde. 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Eu vou com você até 1h30, vai mandando seu áudio, como é que está o clima. A madrugada foi fria na cidade de Utinga. E aí na sua região, como é que foi, hein? No momento aqui, 26 graus. A madrugada chegou a 17, 17, 16 e meio, mais ou menos, né? Agora, no momento, 26 graus e meio aqui na rua Júlio Antônio Neto, centro da cidade de Utinga, em nome da Pomada Negra.
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0: 11 horas 52 minutos, a ANAC apura se helicóptero que colidiu fazia transporte clandestino.
18: A ANAC, Agência Nacional de Aviação Civil, investiga se um dos helicópteros que se chocaram no ar neste domingo, 14 de junho, no Rio de Janeiro, estava realizando transporte aéreo clandestino. As 6 pessoas que estavam nas aeronaves morreram. Em nota, a agência informou que a aeronave prefixo PPMAC, que levava o piloto e 4 passageiros, constava da lista de monitoramento da unidade de fiscalização presencialmente por causa de uma denúncia de transporte aéreo clandestino recebida em 2025. Ainda segundo a ANAC, após a apuração, os responsáveis pela aeronave foram autuados por recusa de informações. Os 2 helicópteros colidiram e caíram nos arredores da Avenida das Américas, no Recreio dos Bandeirantes, na zona sudoeste da cidade. Segundo os bombeiros, a queda das aeronaves foi no estacionamento de uma concessionária de carros elétricos, provocando um incêndio que atingiu pelo menos 20 veículos. A Polícia Civil investiga a colisão. A perícia foi realizada e agentes aguardam o laudo do CENIPA, o Centro de Investigação e Prevenção de Acidentes Aeronáuticos, ligado ao Comando da Aeronáutica. A aeronave que explodiu seguia para Angra dos Reis, na Costa Verde, com o piloto Alexandre Souza e 4 passageiros, o brasileiro e produtor musical Lucas Frota, o cantor e produtor americano Oliver Tree e os argentinos Gasp, que era youtuber, e Lusca Vinali, diretor de videoclipes. No outro helicóptero estava apenas o piloto, Charles Marcilac, que seguia para a região serrana. Com informações da Agência Brasil, da Rádio Nacional no Rio de Janeiro, Cristiane Ribeiro.
0: Ok, Cristiane, 11h54, gente, a AGU pede extinção de ação contra Moraes nos Estados Unidos.
19: A Advocacia Geral da União entrou com uma petição nos Estados Unidos pedindo a extinção da ação judicial proposta pela Rumble e pela Trump Media contra o ministro Alexandre de Moraes do Supremo Tribunal Federal. Acusam Moraes de suspensão de perfis de brasileiros que moram lá e que são acusados de ataques antidemocráticos contra o Supremo, a exemplo do blogueiro Alan dos Santos, o que poderia configurar censura. Isso porque a Constituição dos Estados Unidos fala em liberdade irrestrita de ideias e opiniões. O pedido é para que o Estado brasileiro possa atuar nesse caso. O argumento é o de que um país se envolver em atos jurisdicionais de outro é uma grave ofensa à imunidade de jurisdição. O Brasil não consentiu e não consentirá com a apreciação de decisões de nossa Suprema Corte por juízes de outros países, diz a AGU. E completou informando que se houver algum questionamento de decisão judicial brasileira, ele tem de vir dos tribunais do Brasil e com base na lei do Brasil. Caso contrário, é uma tentativa de ofensa à soberania nacional e à independência do nosso judiciário. No documento, o Brasil também pede que não seja apreciado qualquer pedido de declaração de revelia do ministro Alexandre de Moraes antes de se analisar os argumentos apresentados pela AGU. No último dia 4, o presidente do Supremo, ministro Edson Fachin, autorizou a Advocacia-Geral da União a entrar no caso e a atuar em defesa do ministro Alexandre de Moraes, que chegou a ser notificado por e-mail para responder às acusações. O entendimento de Fachin foi o de que o caso ultrapassa uma questão pessoal e representa uma ameaça à independência do próprio judiciário. Da Rádio Nacional em Brasília, Priscila Mazenotti.

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3: 11:58.
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3: 11:58.
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3: 11:59.

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2: Meio-dia.
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1: Meio-dia e quatro.
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6: Muito bem, meio-dia e 5, gente. Boa tarde, meio-dia e 5. 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
6: Muita gente aqui já nos áudios, mandando, participando com a gente. Muitos ouvintes, graças a Deus, aqui na audiência total. Quem está na linha?
9: Aqui em São Paulo está bastante frio. Frio e chuva, muito frio.
6: Muito frio e chuva em São Paulo. Segundo ouvinte que participou aqui, hein? Muito frio e chuva, rapaz. É, aqui as madrugadas também está fria, viu? O Tinga desse ano tá diferente. Vamos conferir.
9: Bom dia, Eliseu. Aqui quem fala é Lúcia. Meu endereço é Rômulo Novaes, número 43, o bairro assim, eu falo aqui da sede. Então, Eliseu, o tempo tá começando a esquentar. Valeu.
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1: Se Deus quiser, um abraço, meu amigo Celso. 12 horas, 9 minutos aqui na cidade de Utinga. Vá mandando seu áudio, como é que está o clima, como foi a madrugada. É madrugada fria aqui na cidade de Utinga, no momento 27 graus. Está fazendo já calor, né, aqui no momento. E aí, Elias, na região de Andaraí, como é que está, Elias? Boa tarde.
2: Bom dia, Eliseu. É, Eliseu, aqui o negócio está quente. Aqui está quente também, viu? Devido ao tempo, está quente, Eliseu. Tem umas nuvens para o lado aqui da serra, para o lado do Andaraí, aqui de Andaraí. Está levantando umas nuvens, né? Ninguém sabe, Deus é quem sabe. Se pode, pode até provocar umas chuvazinhas, né? Mas nós não sabemos, Deus é quem sabe, né? Está no comando do Pai. Mas tá quente, e de noite é o frio. É que nem sempre eu falo, de noite é o frio danado. De meia-noite, essa noite, mesmo de meia-noite em diante, foi muito frio. Mas agora, nesse momento, o dia tá quente, muito quente. Tá bom, Eliseu, vamos um alô aí para todos que estiverem escutando o jornal. Eu também estou aqui na escuta. Tá bom, Eliseu, é isso aí.
0: Um abraço, gente. Saúde, paz e até a próxima, se Deus quiser.
1: Tá bom, meu amigo Elias, está aí o áudio, né, rapaz, maravilhoso. No fundo ele falando, você ouvindo a Rádio Cultura aqui na voz do Celso lá, que maravilha, chegando bem a Rádio Cultura lá na região de Andaraí. Um abraço à turma amiga de Andaraí.

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2: 12 horas, 11 minutos aqui no centro da cidade. 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Supremo Tribunal Federal, STF, julga Eduardo Bolsonaro por coação hoje.
3: A primeira turma do Supremo Tribunal Federal julga nesta terça-feira o ex-deputado Eduardo Bolsonaro por coação em tentativa de obstrução da justiça. Ele é acusado de articular o tarifaço norte-americano contra mercadorias brasileiras, além de sanções e a suspensão de vistos de ministros do governo federal e do STF. Tudo isso com o objetivo de interferir e intimidar as autoridades responsáveis pelo julgamento de seu pai, o ex-presidente Jair Bolsonaro, condenado por tentativa de golpe de Estado. Eduardo está nos Estados Unidos desde o fim de fevereiro de 2025. Em novembro, ao aceitar a denúncia da Procuradoria-Geral da República, os ministros entenderam haver indícios de que o ex-parlamentar pretendia criar um ambiente de instabilidade institucional. As ações de Eduardo Bolsonaro teriam causado, inclusive, prejuízos econômicos ao Brasil. Ele perdeu o mandato na Câmara dos Deputados em dezembro por excesso de faltas. O advogado especialista em direito penal, Max Telesca, destaca a importância do julgamento.
4: Para mim, a mais importante é relacionada à pressão internacional a que está até hoje sendo submetido o Brasil em função das atividades também de Eduardo Bolsonaro e de outras personalidades que se encontram nos Estados Unidos ou em grande interlocução com os Estados Unidos e a formação de um precedente judicial que contemple ou que entenda como coação no curso do processo esse tipo de busca de intervenção dentro do Brasil a partir da maior e até hoje ainda mais importante potência econômica e bélica do mundo, que são os Estados Unidos da América.
3: A sessão da primeira turma começa às 14h com a leitura do relatório do ministro Alexandre de Moraes. Em seguida falam a Procuradoria-Geral da República pela acusação e a Defensoria Pública da União pela defesa. Depois terá início a fase de votação, com o voto de Alexandre de Moraes, seguido por Cristiano Zanin, Carmen Lúcia e Flávio Dino. A decisão sobre a absolvição ou condenação de Eduardo Bolsonaro será tomada por maioria de votos. Se condenado, os ministros também vão decidir sobre o tempo da pena. Da Rádio Nacional em Brasília, Renato Ribeiro.
2: Renato Ribeiro, 12 horas, 14 minutos.

0: Abraço, nosso amigo Duval, o melhor café da Chapada Diamantina do interior baiano, é Café Utinga. 12h15, quem é que está na linha agora? O povo participa. Boa tarde.
1: Bom dia, Eliseu. E todos os ouvintes da Rádio Cultura de Utinga. É, essa noite foi normal, não fez muito frio, mas o sol amanheceu brilhando e tá brilhando e tá um clima muito gostoso aqui, porque aqui sempre é frio, mas o sol tá quente, ok. Fábio Gabriel.
0: Fábio Gabriel, lá de Macaúbas, de Miguel Comon, ouvindo a gente. Obrigado, Fábio Gabriel. 12h15, quem está na linha agora é Jário, da Fazenda Agropaldo Bonito.
2: Oh, bom dia. Aqui é Jarinho, Fazenda Agropal. É, um bom dia para todos os ouvintes da Rádio Cultura. O jornal, né? E aqui o sol está quente, rapaz. Está amanhecendo. O sol de manhã amanhece um friozinho. Friozinho bom, mas não é muito não. Depois o sol abre o olho, rapaz, que agora mesmo tá quente, quente, quente mesmo.
0: Isso aí, rapaz, é isso mesmo. Tá a região inteira assim, né, rapaz? A noite fria, durante o dia calor, sol forte, né? 12h16, Liedson da Lajinha. Alô, Liedson.
3: Fala, Eliseu. Bom dia, aqui é Liedson da Lajinha. Eliseu, aqui tá calor, Eliseu. Aqui o negócio aqui tá quente. De manhã tá aquele friozinho, mas de 10 horas em diante já começa o calor. E é isso aí. Mandar um alôzão pro meu amigo aí, Tiaguinho, que deve estar na audiência. Meu pai Carlos da Vaquejada, também, que está na audiência da rádio. E toda a galera aí, viu?
0: Valeu, beleza. Um abraço, Liedson, Carlos da Vaquejada, Tiaguinho, rapaz. Alô, Tiaguinho. Tá com o rádio ligado na cultura, não perde. Alô, Cabeça Forrozeiro, tá ouvindo a gente na Presidente Vargas. Dona Laura, Perpétua, na Juvenil Bastos, Fernando também. É, rapaz, você que trabalha com ovo de galinha, cuidado com o cadeirudo aí, viu, Liedson? Você conhece o cadeirudo? É o homem, diz que ganhou um prêmio. O homem que mais come ovo de galinha na região. É, rapaz. É o nosso amigo Cadeirudo, viu, Rosalinho? É brincadeira. Ele ganhou um prêmio com o maior comedor de ovo de galinha. O Tinga sai na frente. Já é o homem do Sarapatel, né, rapaz? Pois é, 12h17, a descontração do jornalismo. Matilde da Baixona ouvindo a gente.
4: Bom dia, Eliseu. Matilde da Baixona 1. É a minha região, no momento tá calor, muito quente, só que eu tô aqui na nossa cidade de Utinga, mas eu tenho certeza que nossa Baixona tá quente também. É, e vou mandar um bom dia aí pra Valtemir, pra Cineide, pra esposa do Cineide Naldo, pra Cláudio Pires, pra Elisanja, pra todo mundo que estiver na escuta da a Cultura M.
0: Okay.
4: A voz do povo, e um bom dia.
0: Obrigado.
4: Na hora do jornal.
0: Beleza, obrigado, hein? 12h18, ó, a Unicef alerta para impacto climático sobre crianças no mundo.
5: Quase metade das crianças e adolescentes do mundo está vivendo hoje sob o impacto de pelo menos 3 ameaças climáticas. O alerta é do Unicef, o Fundo das Nações Unidas para a Infância, em um relatório divulgado nesta segunda-feira. Segundo o estudo, cerca de 1 bilhão e 100 milhões de jovens enfrentam riscos como calor intenso, seca e enchentes, situações que afetam diretamente a saúde, a escola e até a sobrevivência. Praticamente todas as crianças do planeta já convivem com ao menos um desses problemas. Em alguns casos, elas podem enfrentar até 6 ameaças diferentes ao mesmo tempo. No Brasil, o cenário também preocupa. São 16 milhões de crianças e adolescentes expostos a 3 ou mais riscos climáticos, o que corresponde a 3 em cada 10 pessoas nesta faixa etária. Quando se considera 2 ou mais impactos, o número passa de 30 milhões, ou seja, a maioria dos jovens brasileiros já sente esses efeitos no dia a dia. O especialista em mudanças climáticas do Unicef no Brasil, Danilo Moura, avalia que o combate a esses fenômenos é de extrema dificuldade, pelo fato de serem frequentes e interligados.
6: O fato de que eles são recorrentes, de que eles acontecem ano após ano e de que um acaba influenciando o que vai acontecer a seguir, e que cada um deles vai fragilizando esses sistemas de proteção e de garantia de direitos, você vai expondo as crianças a outros tipos de risco que vão aumentando, né? É um efeito composto, né? A crise climática vai acumulando impactos negativos sobre as crianças, que vai sendo impactado por esses choques, né?
5: O relatório analisou 8 tipos de ameaças: enchentes costeiras, secas, calor extremo, queimadas, ondas de calor, enchentes fluviais, tempestades de areia e poeira e tempestades tropicais. Além disso, também trouxe dados relacionados à poluição do ar e doenças transmitidas por vetores. E pela primeira vez, mostra exatamente onde esses problemas acontecem com mais força e como eles prejudicam serviços essenciais, como saúde, educação e acesso à água. O estudo destaca que crianças de regiões mais pobres, com menos acesso a serviços básicos, têm mais dificuldades de se recuperar desses impactos. O UNICEF sugere ações como a redução das emissões de gases que causam o aquecimento global, investimentos em adaptação climática e reforço nos serviços públicos. Da Rádio Nacional no Rio de Janeiro, Tatiana Alves.
0: 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Mande áudio para cá, 759-9207-4717. Alô, seu Silvino, tudo bem, seu Silvino?
7: A Advocacia Geral da União entrou com uma petição nos Estados Unidos.
8: Que deles, eu? Passar aí para a vaga aí. Tatário Nunes, Sérgio Alberto, Nego Jó, Justina Gol de Dentro, Francisco, Caíme Vaga, Marcelo em São Paulo, Luiz Ana Bata Verde, Sérgio do Barbado, Eliseu, aqui, de ontem para cá esquentou um pouco, velho. Mas estava de madrugada, esfria. Hoje vai ser meio fechado, assim, meio o sol baixo, mas agora esquentou. Mas a gente está dentro de casa, está sentindo frio. Sai para fora para quem está o sol está quente. Mas tá bom. Mas vai para você aí.
0: Um abraço, meu amigo, seu Silvino, dona Doralci, Márcia, muito obrigado a vocês aí da Barrinha, hein? Ali pertinho, nosso amigo Adriano Dovo de Codorna. Amarildo Souza, meu amigo, você está sumido, Amarildo. Apareça, 12 horas 23 minutos, 12h23. Muito obrigado pela audiência. Lange da Galinha também, lá no Buriti, ouvindo a nossa programação. Pessoal do Pé de Serra, Ariani, muito obrigado. Pessoal das Pedrinhas também, muito obrigado pela audiência.
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0: Um abraço à equipe da São Domingos, 12 horas 25 minutos. Vamos até a cidade de Wagner falar com Francisco, torcedor do Vasco.
11: Cadê Eliseu Aquino? Aqui é seu Francisco da Reciclagem na cidade de Wagner. Mandar meus alunos aí para Sérgio Roberto, Dona Dominga, no bairro do Egito. É, minha pilhada, Nego Jó, seu Silvino, na Barrinha. E toda essa galera de ponta a ponta, Eliseu, que tá ligado no jornal. A voz do povo. E aqui, Eliseu, no momento, 27 graus, viu, Eliseu? Vai esfriar um tanto também. De noite vai estar dando 18 graus. Vai ser um pouco frio aqui em Wagner.
0: Pois é, rapaz, é isso. As madrugadas estão frias, na verdade. Meu amigo Vandes, essa semana, risadinha, dormiu com 3 cobertas na Balneário do Agemiro, viu? Termômetros assinalaram por lá 10 graus, rapaz. 10 graus ali na região do... Isso, na região do Riachão, região do Paupeba, né, nego? A região ali do Balneário do Agemiro. O bicho pegou de sábado para domingo. Se aqui o Tinga chegou a 14, né? Lá no Balneário chegou 10. Isso, e aí dormiu com 3 cobertas e o frio, rapaz, tava daquele, dizendo ele, né? Tava daquele jeito. 12h26, quem tá na linha agora não para. Alô, Jaizão, meu primo Jaizão tá ouvindo, aquele abraço. A região lá de Miguel Comão, lá no Brejo Grande. Muito obrigado, viu, Jair, pela audiência. Preferência número 1. Jair que é torcedor do Flamengo, viu, risadinha? Flamenguista. Diz que é fã de Paquetá. Esse Paquetá seu, viu, Jair? Será que vai decolar nessa Copa do Mundo, rapaz? Será que decola o Paquetá? Vamos aguardar, né? Meu amigo Elinho tá ouvindo a gente no Cambuí. Crispim da Galinha tá na escuta, viu? Prepara essa galinha pra gente, qualquer um vamos comer essa galinha. Vou levar a Cecel, viu, Crispim? Levar a Vando Balneário, Nego do Paupeba. Essa galera pega pesado, viu? É, a galera ali pega pesado, viu? Um abraço aqui, Crispim da Galinha, Elinho, meu amigo, ali no Cambuí, ouvindo a nossa programação. 12h27, rapidinho, break comercial na sequência. Tem mais jornal pra você.
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15: Meio-dia e 29.
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0: Meio-dia e 31.
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2: Meio-dia e 34.
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2: Meio-dia e 35.
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2: Meio-dia e 36.

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0: Muito bem, meio-dia e 37 da cidade de Utinga.
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0: As informações chegando com credibilidade e imparcialidade em todas as notícias.
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0: Girando as notícias agora da área policial. Daqui a pouco uma local a nível de Utinga, hein? 12h38, a Polícia Federal cumpre mandados contra a facção por tráfico internacional.
3: A Polícia Federal cumpre nesta terça-feira 10 mandados de prisão e 16 de busca e apreensão contra integrantes do PCC, o primeiro comando da capital. O grupo é investigado por tráfico internacional de drogas e lavagem de dinheiro. A Operação Stratos ocorre nas cidades paulistas de Presidente Prudente, Regente Feijó, Martinópolis, Álvares Machado e Mirante do Paranapanema. A Justiça também decretou o bloqueio e o sequestro de bens dos suspeitos. Já foram apreendidos 2 aviões de pequeno porte, documentos, armas, munições e dinheiro em espécie. As investigações começaram em outubro de 2025. Segundo a PF, o PCC utilizava aeronaves e pistas clandestinas para distribuir cocaína de origem estrangeira no Brasil. O grupo teria movimentado mais de 10 toneladas da droga, principalmente para a capital paulista, com parte da carga distribuída no oeste do estado. Ao longo da investigação, mais de 2 toneladas de cocaína já foram apreendidas. Agora, com o bloqueio de bens, a PF busca descapitalizar a organização criminosa e impedir a continuidade das atividades ilícitas. Os suspeitos podem responder pelos crimes de tráfico internacional de drogas, associação para o tráfico e organização criminosa. Da Rádio Nacional, em Brasília, Renato Ribeiro.
0: Obrigado, Renato Ribeiro. É tudo ao vivo. Mais informações chegando, girando de primeira. É o jornal A Voz do Povo. ANAC apura se helicóptero que colidiu fazia transporte clandestino.
4: A ANAC, Agência Nacional de Aviação Civil, investiga se um dos helicópteros que se chocaram no ar neste domingo, 14 de junho, no Rio de Janeiro, estava realizando transporte aéreo clandestino. As 6 pessoas que estavam nas aeronaves morreram. Em nota, a agência informou que a aeronave prefixo PPMAC, que levava o piloto e 4 passageiros, constava da lista de monitoramento da unidade de fiscalização presencialmente por causa de uma denúncia de transporte aéreo clandestino recebida em 2025. Ainda segundo a ANAC, após a apuração, os responsáveis pela aeronave foram autuados por recusa de informações. Os 2 helicópteros colidiram e caíram nos arredores da Avenida das Américas, no Recreio dos Bandeirantes, na zona sudoeste da cidade. Segundo os bombeiros, a queda das aeronaves foi no estacionamento de uma concessionária de carros elétricos, provocando um incêndio que atingiu pelo menos 20 veículos. A Polícia Civil investiga a colisão. A perícia foi realizada e agentes aguardam o laudo do CENIPA, o Centro de Investigação e Prevenção de Acidentes Aeronáuticos, ligado ao Comando da Aeronáutica. A aeronave que explodiu seguia para Angra dos Reis, na Costa Verde, com o piloto Alexandre Souza e 4 passageiros, o brasileiro e produtor musical Lucas Frota, o cantor e produtor americano Oliver Tree e os argentinos Gasp, que era youtuber, e Lusca Vinali, diretor de videoclipes. No outro helicóptero estava apenas o piloto, Charles Marcilac, que seguia para a região serrana. Com informações da Agência Brasil, da Rádio Nacional no Rio de Janeiro, Cristiane Ribeiro.
0: Obrigado, Cristiane Ribeiro. 12 horas 42 minutos na cidade de Utinga, no oferecimento da Tropical.
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0: Muito bem, girando a Alossandra, 12h42 na cidade de Utinga, Bahia, 12h42 girando.
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0: E atenção, identificadas as vítimas fatais de acidente próximo ao distrito do Junco, região de Jacobina. Tarde de ontem, duas pessoas morreram após serem vítimas de um grave acidente BR-324-324 entre os distritos do Junco e Novo Paraíso, município que pertence a Jacobina. As vítimas foram identificadas, segundo a polícia, como Robério Oliveira da Silva, conhecido como Romário, e Erinaldo Rodrigues da Silva, 39 anos, conhecido como Nego Nem. Segundo informações preliminares, os dois seguiam em uma motocicleta quando acabaram se envolvendo em uma colisão com um carro de passeio. Equipe do Serviço de Atendimento Móvel de Urgência SAMU 92 foram acionadas e estiveram no local, porém, infelizmente, as vítimas já haviam evoluído para óbito. Na manhã de hoje, familiares e amigos prestaram as últimas homenagens às vítimas. Informações do site do colega Augusto Urgente.
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0: Mais informações chegando. Vamos ali até a Bonita de Mundo Novo, Noaldo. Como é que tá as coisas por aí, Noaldo?
6: Boa tarde, Eliseu. Eu tô aqui ouvindo aqui o Jornal do Meio Dia. Muito calor aqui, viu, Eliseu?
0: Sim.
6: Muito quente aqui hoje.
0: Aí, olha como é que as coisas, né? Na Bonita tá quente agora, nesse exato momento. 12h44, Bonita de Mundo Novo. Noaldo sempre com a gente, ouvindo a programação. E lá aí, e aí no Bonito, na Vila Paraná, como é que tá a coisa por aí, ô Valtemir?
7: Boa tarde, amigo Eliseu. É, rapaz, o negócio aqui tá parecendo mês de agosto, viu? Hoje vai ser muito frio mesmo. Até umas 9 horas, mas agora já tá quente, muito quente. Parece mês de agosto, que é frio à noite e quente correr no dia. E aí quero mandar um abraço aí para todas as pessoas da Sintonia, Marivalda, da Quixalco, Marilisa da Guarda 2, para Raimundo Invagno, para todo o pessoal que está sempre sintonizado, Maltida aí no Baixão, Gel do Rádio, Mar da Reciclagem, para Marilo Souza. E assim para todo esse pessoal, meu amigo.
0: Obrigado, obrigado, Valtemir. Aquele abraço, Valtemir. 12h45.
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0: Muito obrigado pela audiência, onde você estiver. Muito obrigado mesmo.
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0: Muito bem, 12 horas 46 minutos, 12h46, mais informações, chegando de primeira, abraçar o comando aqui da Polícia Militar, a notícia chegando com credibilidade e imparcialidade, girando as notícias, a nível de Utinga agora.
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0: A agressão é registrada em Utinga sobre a Lei Maria da Penha. Madrugada de hoje, por volta de 1h30, uma ocorrência de violência doméstica mobilizou a Polícia Militar na cidade de Utinga. A guarnição do 2º Pelotão de Policiamento Ostensivo foi acionada para averiguar uma denúncia de agressão física contra uma jovem de 23 anos na 2ª Rua das Casinhas, no bairro Liberdade. Segundo informações colhidas no local, a vítima foi agredida pelo companheiro com socos no rosto, apresentando lesões visíveis e edema nos lábios. Após o ataque, familiares retiraram da residência para evitar novas agressões. A equipe policial realizou diligências na tentativa de localizar o suspeito, mas ele não foi encontrado. A vítima recebeu atendimento médico no Hospital Municipal aqui de Utinga, onde foi examinada e orientada a registrar a ocorrência na delegacia de Polícia Civil para que sejam adotadas as medidas cabíveis. O caso está enquadrado na Lei Maria da Penha, que prevê proteção às mulheres em situação de violência doméstica e familiar. Fato ocorrido hoje, nessa madrugada, na cidade de Utinga. Está aí, agressão registrada em Utinga sob a lei Maria da Penha. 12 horas 47 minutos.
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0: 12 horas 48. 8 minutos, 12h48.
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0: Pedreiro morre ao sofrer choque quando trabalhava no primeiro andar de um imóvel. A equipe da Brigada Voluntária Anjos Jacuipense foi acionada por volta das 14h40 minutos de ontem para prestar atendimento a uma vítima de choque elétrico seguido de queda do primeiro andar de uma edificação em Chapada, distrito de Riachão de Jacuípe, Bahia. Segundo a equipe dos socorristas, ao chegar ao local, encontrou a vítima em estado grave após sofrer a descarga elétrica enquanto realizava atividades laboratoriais. Imediatamente foram iniciados os protocolos de atendimento pré-hospitalar com suporte básico de vida e manobras, ou seja, conhecido como RCP. A ocorrência contou também com o apoio da equipe avançada do SAMU. Apesar de todos os esforços empregados pelas equipes de socorro, infelizmente a vítima não resistiu e evoluiu a óbito no local. 12h50 em Utinga.
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0: As informações chegando com credibilidade e imparcialidade. 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Muito obrigado pelo carinho, pela audiência.
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0: 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Alô, alô, Luizinho. Assinei do Belarmino Nery, tá na linha também. Boa tarde.
1: Boa tarde, Eliseu, que assinei do Belarmino. Aqui tá um solzinho quente. Quero mandar alô pra Matilda Bachona, para Eliana Vados Boi, a Maria do Souza fazendo barrinha, pra Carlos Pires, pra meu filho, que é meu esposo Naldo, pra você e pros ouvintes.
0: Obrigado, muito obrigado mesmo, audiência maravilhosa, pessoal da Zona Rural, está todo mundo em uma só sintonia também na Zona Rural, aqui de Utinga, de Wagner, de Bonito, de Nova Redenção, de Palmeiras, de Lagedinho, de Rui Barbosa, da região também ali de Tapiramutá, de Volta Grande, de Morro do Chapéu, de Bonito, enfim, em uma só sintonia lá na região de Andaraí, de Mucugê, muito obrigado. Em 1252, violência em Dias Dávila, região metropolitana de Salvador. Dois homens são executados em menos de 12 horas. Detalhes com o Gomes Nascimento, que está na linha. Vamos ouvir o Gomes.
2: Os homicídios. Uma cidade tomada pelo medo. A madrugada em Dias Dávila foi interrompida pelo som da violência. No bairro Paraqui, Marcelo teve a casa invadida por homens armados e encapuzados. Ele foi executado dentro do próprio imóvel. Informações apuradas apontam para uma possível ligação do crime com a guerra entre facções que disputam o tráfico de drogas na cidade. A polícia investiga se Lio, integrante do BDM, estaria por trás da ação. Lio é aliado de Tatai, Hulk e Barriga de Peixe. Esse aí você vê que teria traído o antigo aliado para se juntar à facção rival. Mas o derramamento de sangue não parou por aí. Por volta do meio-dia, a violência voltou a assustar moradores. Um homem identificado como Júnior foi morto a tiros em uma execução brutal. Foram quase 50 disparos. A maioria dos tiros atingiu a cabeça da vítima. O corpo foi crivado de balas e as marcas dos disparos ficaram espalhadas pelo chão, numa cena que chocou os moradores, que infelizmente estão acostumados com a violência. A principal linha de investigação aponta para uma possível represália ao assassinato ocorrido horas antes. Se confirmada, a sequência de mortes revela um cenário de guerra aberta entre grupos rivais. Em Dias Dávila, o silêncio das ruas esconde a tensão. O medo mudou a rotina dos moradores e a pergunta que ecoa pela cidade é perturbadora. Quem será a próxima vítima dessa disputa sem limites? A delegacia de Dias Dávila investiga os dois casos. Até o momento, ninguém foi preso.
0: 12:53.
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0: É isso aí, 12:54, 12:54.
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0: Muito obrigado pela audiência, onde você estiver, aqui é tudo ao vivo, hein, da hora. É isso mesmo, 12:55, vai mandando seu áudio, participe, viu? Participe com a gente, 75992074717. Abraçar nosso amigo Té da Federal, né, Té? Tá sempre na sintonia com a gente aí. Hoje é dia do bolão, do Judeilson, do Té, apostando R$10, você ganha esse bolão aí. É isso mesmo, né, Té? Tá aguardando você ali em frente à Comercial Vitória. Nosso amigo Té, que é conhecido como Té da Federal. Alô, Judeilson também, lá em Rui Barbosa, ouvindo a nossa programação. Às 12:55. Vamos a um break comercial. Na sequência, tem mais jornal para vocês.
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8: Meio-dia 56.
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8: Meio-dia 58.
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1: Cinco da tarde.
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1: 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Deixa o povo falar, quem está na linha agora, tem ouvinte aqui para falar com a gente.
4: Meu muito bom dia, já com o início de chegando já tarde, sou o Zeni Silva de Rui Barbosa, Bahia, e aí, tudo bem com vocês? Falando sobre a previsão do tempo em nossa cidade de Rui Barbosa, Bahia. Máximo para hoje é de 19 graus, mínimo de 29, sol firme com muito calor, sem nenhuma expectativa de chuva para nossa cidade de Rui Barbosa, ok? Muito obrigada, Deus abençoe a todos, uma boa tarde, tudo de bom, beleza?
1: Beleza, tchau, tchau. Zeni Silva, um abraço, a voz bonita, viu, Zeni Silva? Obrigado pela participação, viu? Zeni Silva de Rui Barbosa. 1:05, Manuel Mendes de Pocinho de Souto Soares, está ouvindo o Jornal Voz do Povo pela NET, temperatura lá nesse momento, 29 graus, Pocinho de Souto Soares. Obrigado, meu querido Manuel Mendes, Pocinho de Souto Soares, ouvindo a nossa programação. Ou a Normélia também está ouvindo, minha querida Normélia.
5: Boa tarde, meu querido Eliseu Aquino. Uma tarde terça-feira, muito calor, sol quente, mas a noite está sendo aquele friozinho, né? Para minimizar mais o calor. Mas desde já, meu querido, lhe desejando um início de semana abençoada. Fica com Deus e uma boa tarde de terça-feira, meu querido. Um abraço.
1: Muito obrigado, Normélia Marinho, aqui no centro da cidade, ouvindo a nossa programação.
6: Boa tarde, Miguelzinho. Rapaz, o negócio aqui está parecendo mês de agosto, viu? Hoje vai ser muito frio mesmo. Até umas 9 horas, mas agora já tá quente, muito quente. Parece meio de agosto, que é frio à noite e quente correr no dia. E aí quero mandar um abraço aí para todas as pessoas da Sintonia, Marivalda, da Quixalco, Maria Lisa, da Guarda 2, para Raimundo Invari, para todo o pessoal que está sempre sintonizado, Maltida aí no Baixão, Gel do Rádio, Mar da Reciclagem, para Marilo Souza, e assim para todo esse pessoal, meu amigo.
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1: Muito bem, um abraço à turma aí do Bolão, sempre com a gente.
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1: Tá chegando as notícias da Copa do Mundo. Está se aproximando mais um jogo do Brasil. Amanhã teremos aqui já enquete, viu? Para você concorrer, prêmios, camisetas. 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
1: Copa do Mundo. Copa do Mundo, Vini Júnior, projeto Evolução do Brasil, vamos ouvir.
10: Nessa segunda-feira, dia de empates na Copa. Cabo Verde segurou a Espanha e conseguiu empate.

0: empate em 0-0. Bélgica e Egito empataram em 1-1. Arábia Saudita e Uruguai também ficaram no 1-1. Irã e Nova Zelândia empataram em 2-2. A seleção brasileira começa a pensar no Haiti, próximo adversário na Copa do Mundo. O atacante Vinícius Júnior diz que pode performar melhor em campo e também analisa a estreia da seleção na Copa.
1: O peso da estreia, sem dúvida, é o que fez a gente jogar dessa maneira. Mas acredito que temos pontos positivos depois de tomar o gol, conseguir reagir muito rápido, onde a gente fez o gol, depois controlamos mais o jogo. O Mister mudou o Rafinha de lado, onde abrimos o campo e conseguimos nos adaptar melhor nessa formação para esse jogo. É, isso é Copa do Mundo, vai ter jogo fácil. Marrocos era um adversário que a gente tinha que nos adaptar muito bem dentro da partida. E no final é isso, onde os adversários vão ser difíceis, onde eles vão querer tranquilizar muito o jogo, ficar parando. O campo não ajuda tanto, mas a gente tem que se adaptar porque isso é a Copa do Mundo. Acredito que eu posso melhorar muito ainda, consegui fazer o gol, mas não tive 100% da minha melhor parte técnica. Acredito que eu posso melhorar nisso, ajudar mais o Brasil na parte do ataque, mas consegui ajudar muito na defesa também, onde todo mundo fez um trabalho impecável. É, como eu falei antes, a gente tem que melhorar, evoluir, porque a gente vai precisar jogar melhor para ganhar a competição.
0: Nesta terça-feira, a bola rola para França e Senegal a partir das 16h. Às 19h, jogam Iraque e Noruega. Às 22h, a vez de Argentina e Argélia estrearem na Copa. Já na madrugada de quarta-feira, 1h, o duelo será entre Áustria e Jordânia. Da Rádio Nacional em Brasília, Bruno Mendes.
2: 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E Zebra, a Zebra marca a rodada e CBF promovendo almoço com jogadores.
3: Começando pelos resultados de ontem, a Zebra resolveu passear na Copa do Mundo. Espanha e Cabo Verde ficaram no 0-0. Bélgica e Egito, resultado também pouco provável, ficaram no 1-1. O mais certo seria a vitória da Bélgica. Arábia Saudita e Uruguai, tropeço do Uruguai, 1-1. E o Irã, que empatou com a Nova Zelândia em 2-2. A Confederação Brasileira de Futebol resolveu, junto com a sua comissão técnica, promover daqui a pouco um almoço envolvendo os familiares dos jogadores e os próprios jogadores como um incentivo, uma maneira de dar moral, uma maneira de tirar o jogador um pouco dessa pressão da Copa do Mundo, de equilibrar os caras, vendo família, vendo os filhos, tendo mais alegria, enfim. Essa é a intenção da CBF. Com relação aos treinamentos, parte da tarde mais treinamentos para os jogadores, visando a partida contra o Haiti na próxima sexta-feira. Caso Neymar ainda continue indefinido, ontem o jogador passou por uma revisão médica, há um consenso da Comissão Técnica do Brasil em ter bastante cautela com o Neymar. Queriam pelo menos que ele fosse relacionado para o banco de reservas para o jogo de sexta. Porém, isso pode não acontecer e Neymar continuar fazendo ainda os trabalhos físicos. Na programação de hoje da Copa do Mundo, daqui a pouco, 16h, a tão esperada estreia da França com Mbappé, Dembélé, que é o melhor do mundo, enfim, promete ser um grande jogo contra a Senegal. Às 19h, o Iraque enfrenta a Noruega e às 22h é a vez dos Los Hermanos, os argentinos, tentarem o bicampeonato em Carando Argélia. Da equipe de esportes da Rádio Nacional, André Luiz Mendes.
2: Valeu, André Luiz Mendes. O balanço agora é do final de semana, o que aconteceu na Copa também aqui. Copa
4: do Mundo. O primeiro 0-0 da Copa do Mundo de 2026 também virou a primeira grande zebra da competição. Na tarde desta segunda-feira, em Atlanta, nos Estados Unidos, pelo Grupo H, a equipe de Cabo Verde, estreante em Mundiais, segurou o empate sem gols diante da Espanha, atual campeã da Eurocopa. O sistema defensivo da seleção cabo-verdiana funcionou bem, mas o destaque do time foi o goleiro Josimar Dias, mais conhecido como Vozinha, de 40 anos, que teve grande atuação e bloqueou todas as tentativas do ataque espanhol. As surpresas, no entanto, não pararam por aí. Com um gol em cada tempo, a Bélgica, que era a favorita, empatou com o Egito pelo placar de 1-1, no duelo que abriu o Grupo G da Copa do Mundo em Seattle. Mais tarde, pelo Grupo H, em Miami, a Arábia Saudita segurou o ímpeto da seleção uruguaia e conseguiu um ótimo empate em 1-1. Falando de Brasil, a CBF confirmou, por meio da assessoria de imprensa, que o atacante Neymar foi submetido, nesta segunda-feira, a outro exame de controle. O procedimento faz parte do processo de recuperação do camisa 10, que trata uma lesão grau 2 na panturrilha direita. O atleta, de 34 anos, ficou novamente fora dos trabalhos de campo da seleção brasileira. A presença do atacante no jogo de sexta-feira, às 9h30 da noite, no horário de Brasília, contra o Haiti, na Filadélfia, pela segunda rodada do Grupo C, é incerta e cada vez mais improvável, apesar da expectativa do técnico Carlo Ancelotti de poder contar com o jogador. Com informações da Agência Brasil, da Rádio Agência Nacional em Brasília, Rafael Guimarães.
2: É o balanço das últimas horas, dos últimos dias da Copa do Mundo. Vamos ouvir agora os comentários do Rizek, os dois lados da Copa com 48 seleções. Vamos ouvir o Rizek, o balanço de hoje.
5: Uma das maiores zebras da história das Copas contra a atual campeã europeia. Quem está com um sorrisão hoje, além de toda a população de Cabo Verde, é a FIFA. A Copa com 48 seleções foi paga nessa segunda-feira. Não dá para cravar aqui que Cabo Verde só veio jogar esse Mundial por causa do número de vagas. São 9 vagas para o continente africano diretas para a Copa do Mundo. Cabo Verde liderou o seu grupo, deixou para trás outras 5 seleções. Fez uma bela campanha, inclusive, 23 pontos em 10 jogos. Tirou Camarões e o Congo entrou pela repescagem mundial. Então tem bastante vaga para o continente africano, mas Cabo Verde mandou bem no grupo que ele cabia e deixou para trás um time bem tradicional em Copas do Mundo para os padrões da África. Curaçao não. Curaçao, que foi esculachado pela Alemanha, aí dá pra afirmar, só tá aqui pelo número de vagas, né? Além das 48 seleções, a gente tem as 3 seleções sede da competição, né? Canadá, Estados Unidos e México, que deixou as vagas da CONCACAF bem de nível técnico bem fraco. Aliás, esse é o argumento dos detratores da Copa com 48 seleções, né? Fica um nível técnico mais abaixo, muito jogo baba, como a gente viu com o Curaçao. Tem esse lado. O outro lado, que é o lado que eu curto, é o lado da democracia, né? É o lado de você trazer histórias e seleções que jamais enfrentariam gigantes do futebol mundial. Se você pegar só pela vontade da UEFA, né, clubes e seleções europeias só jogariam no clubinho deles próprios, talvez de vez em quando com o Brasil e a Argentina. A FIFA chega e diz não, os clubes europeus vão ter que jogar o Mundial de Clubes contra equipes da Coreia do Sul, da América do Sul, da África, de onde quer que seja. E Copa do Mundo é a mesma coisa. Poxa, mas então a FIFA faz isso porque ela é boazinha, ela é democrata? Claro que não, tanto que ela fez Copa do Mundo na Rússia, no Catar, vai fazer na Arábia Saudita. Por que que ela traz 48 seleções para a Copa do Mundo? Porque ela quer voto de federações, ela quer agradar a todo mundo, né? Cada federação um voto. Mas o resultado final disso, e é para o qual eu olho com bons olhos, é que a gente tem uma Copa do Mundo com histórias fantásticas. Eu sei que demora mais para chegar àquela parte que a maioria das pessoas curte de Copa do Mundo, do nível técnico elevado, mas também tem esse outro lado. Do Panamá em 2018, comemorando o seu primeiro gol em Copas contra a Inglaterra, mesmo sendo uma surra, de Curaçao feliz da vida por marcar um gol do Neuer, e de Cabo Verde hoje, heróico, arrancando esse ponto histórico, uma das maiores zebras da história das Copas contra a atual campeã europeia.
2: É o balanço nosso aqui das últimas horas, dos últimos dias da Copa do Mundo. Aqui você fica sabendo de tudo.
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2: 13 horas 18 minutos, gente. O Humberto Miranda foi reeleito presidente da FAEB para o quadriênio 2026-2030, com 98% dos votos dos presidentes dos sindicatos dos produtores rurais da Bahia. Vamos ouvir a matéria.
7: Para você que o produtor rural e médico veterinário Humberto Miranda foi reeleito presidente da Federação da Agricultura e Pecuária da Bahia com 98% dos votos. A eleição, a gente está vendo nas fotos, aconteceu ontem na sede da instituição no bairro do Comércio, aqui na capital. Humberto Miranda Oliveira é também presidente do Conselho Administrativo do Serviço Nacional de Aprendizagem Rural, o SENAR, Bahia. E é imortal também da Academia Baiana de Medicina Veterinária. Com a reeleição, ele permanece no comando da FAEB até 2030. Boa sorte aí para o presidente que seguirá até 2030 à frente da federação.
2: Parabéns aí ao Humberto Miranda, cidade natural da cidade de Miguel Comon, que já foi prefeito também, já foi vice-prefeito de Miguel Comon, foi prefeito de Miguel Comum e agora é reeleito presidente da FAEB para o quadriênio 2026-2030, com 98% dos votos dos presidentes dos sindicatos dos produtores rurais da Bahia. A eleição foi realizada ontem em Salvador, reafirmando a confiança na atual gestão e renovando também o compromisso da federação com a defesa dos produtores rurais, a ampliação da assistência técnica, fortalecimento também do agro baiano. A nova diretoria assume em setembro e dará continuidade ao trabalho de desenvolvimento. Está aí, parabéns a Humberto Miranda, é reeleito para novo mandato até 2030 na FAEB. 13h20 na cidade de Utinga, gente, 1h20 da tarde. 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

0: Muito bem, 1h21, Dona Maria está na linha com a gente. Alô, Dona Maria.
1: Maria linda, moça, que hoje está quente. Quente mesmo, tanto em tudo, sol. Já estou ficando com medo desse tempão. No mês de junho, e o sol desse jeito, tá feio. Um abração para todos aí.
0: É isso aí, Dona Maria. Diz lá de Lagoa Nova de Mulugu do Morro. É um negócio estranho, muito calor de dia, frio de noite. E até o momento o inverno é pouco, né? A chuva, apesar que não chegou ainda oficialmente o inverno, mas fica todo mundo na expectativa da chuva de inverno, né? Quem tá na linha aí?
2: Boa tarde. Aqui quem fala é Nilda da Baixada.
0: A Nilda da Baixada, tá aí ouvindo a gente também, muito obrigado, Nilda. Nilda Lima da Baixada, né? Sempre na sintonia. Alô, meu querido Noaldo, lá da Bonita de Mundo Novo.
3: Boa tarde, Eliseu. Eu tô aqui ouvindo aqui o Jornal do Meio-Dia. Muito calor aqui, viu, Eliseu?
0: Olha aí, rapaz, ó.
3: Muito quente aqui hoje.
0: Muito quente na Bonita. Dona Domingas de Wagner.
4: Bom dia, Eliseu, Fred, todos ouvindo da Rádio Cultura da Bahia, de Uxina.
0: Obrigado, minha querida Dona Domingas, no Egito, bairro do Egito. Cidade de Wagner também ouvindo a gente, viu? 13h22.

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2: Pois é, aí os Estados Unidos ordenam que a equipe do Irã saia do país após o jogo com a Nova Zelândia.
3: Depois da estreia da seleção do Irã na Copa do Mundo, no empate com a Nova Zelândia em Los Angeles, o técnico iraniano Amir Galenoi afirmou que o time iraniano talvez seja o mais oprimido da competição, por causa das limitações impostas pelos Estados Unidos. O técnico falou com jornalistas na coletiva de imprensa pós-jogo. De acordo com a Amir, autoridades estadunidenses ordenaram a saída da seleção iraniana para o México logo após a partida, sem tempo hábil, portanto, para a recuperação dos jogadores. A viagem de ida até Los Angeles já tinha ocorrido no domingo, e não 2 dias antes da estreia, o que também gerou reclamação em uma entrevista. Desta vez, do camisa 8, Mohamed Mohebi.
4: Começamos a viagem de manhã, chegamos à tarde e já fomos direto para o treino. Nós ficamos cansados, sabe? Esse tipo de coisa, eu acho que não é muito justo.
3: O centro de treinamento iraniano fica em Tijuana, no México, apesar de todas as partidas da fase de grupos do Irã serem nos Estados Unidos. O plano anterior era dormir em Los Angeles e retornar somente no dia seguinte, esta terça-feira. O time também enfrenta problemas em relação ao trânsito de seus jogadores. De acordo com a imprensa iraniana, o visto concedido ao jogador Mehdi Torabi era de entrada única aos Estados Unidos e, por isso, expirou, já que foi usada para o jogo contra a Nova Zelândia. De acordo com a IRNA, mídia do Irã, a Federação de Futebol do país já tomou providências para remitir o visto. Outros 2 jogadores foram retidos temporariamente pela alfândega norte-americana ao sair nessa segunda, mas já estão no México. O tratamento desigual dado à seleção do Irã ocorre por uma guerra iniciada pelos Estados Unidos contra o país persa. Enquanto a Copa rola, as 2 nações fecham um tratado de paz que deve ser concluído no fim desta semana. A seleção iraniana já tinha reclamado do tratamento recebido pelos Estados Unidos. Uma das ocasiões foi ao desembarcarem no México para a Copa do Mundo. O técnico do Irã falou na época que problemas na emissão dos vistos atrasaram a chegada do time a Tijuana, o que atrapalha a adaptação dos atletas, já que são 12 horas de diferença no fuso horário entre o país de origem e o local do centro de treinamento. Diversos membros da Federação Iraniana de Futebol, incluindo o presidente e outros profissionais, tiveram vistos negados. Da Rádio Agência Nacional em Brasília, Sumaia Vilela.
2: Ok, Sumaia, 13 horas 25 minutos. 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
2: 13 horas 26 minutos, a Anvisa libera produtos da IP fabricados a partir do dia 1º de março.
6: Detergentes e desinfetantes da marca IP, fabricados a partir de 1º de março, podem ser vendidos e usados normalmente. A informação é da Anvisa, a Agência Nacional de Vigilância Sanitária, que atualizou a situação dos produtos da empresa depois da suspensão determinada em maio. A medida, naquele momento, atingiu detergentes, desinfetantes e lava-roupas da marca, produzidos pela Química Amparo Limitada. Os lotes eram de numeração final 1. A Anvisa identificou na fábrica, na época, irregularidades sanitárias com risco de contaminação, especialmente para pessoas com imunidade baixa e idosos. Segundo a agência, a liberação dos detergentes e desinfetantes desta segunda vem depois que a IP apresentou testes satisfatórios para esses produtos fabricados a partir de 1º de março. Entretanto, os produzidos antes dessa data continuam suspensos. suspensos. O embargo está mantido para os lava-roupas líquidos fabricados antes de 1º de abril, com a política de troca ou reembolso da IP para os lotes de final 1. Os produzidos depois de 1º de abril estão liberados. De acordo com a empresa, nesta segunda foram apresentados à Anvisa os resultados dos laudos para todos os lotes de final 1 produzidos em janeiro e fevereiro de 2026. A expectativa da IP é que esses produtos também sejam liberados após análise da agência. Da Rádio Nacional em Brasília, Osama El Gauri.
2: 1:28, finalizando o jornal de hoje. De volta amanhã com fé em Deus, a partir das 11:30 da manhã. Continuo com você daqui a pouco com o programa Tarde Total.
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16: 32.
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3: 1,34.
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1: Lab Vida. 1h53.

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0: bate palmas que Lagosta merece, senhor!
1: Batista merece! Obrigada, meu amor. Que Deus...
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3: 2:18. 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
8: 2:19.

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3: 2h22.
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1: 2h32.
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1: 12h35.
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1: 12h37.

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0: 12h56.
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0: 12h57.
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1: 3 e 1.
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4: 3 horas, 3 minutos, Chapada em Notícias. 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Uma camiseta lindona, lindona aí, oferecimento do Supermercado Martins, para você torcer para a seleção brasileira.

0: Lula defende soberania no combate ao crime no G7. O Trump promete divulgar acordo com o Irã após o G7. E os Estados Unidos ordenam que a equipe do Irã saia do país após jogo com Nova Zelândia. A primeira notícia.
1: O combate ao crime organizado internacional deve estar na agenda dos países, mas com respeito à soberania, defendeu o presidente Lula na reunião ampliada do G7 na França nesta terça-feira. Lula representou o Brasil como país convidado. No discurso, disse que o crime organizado aterroriza comunidades e desvia recursos públicos, mas esse esforço no enfrentamento deve levar em conta o respeito à soberania dos estados. Além disso, o combate ao narcotráfico não pode ser feito separado de outros crimes, como a lavagem de dinheiro e o tráfico de armas. A fala do presidente no G7 ocorre após os Estados Unidos classificarem PCC e Comando Vermelho como organizações terroristas, o que poderia permitir ações militares dos americanos no Brasil. Lula também afirmou que o protecionismo e o unilateralismo ressurgem como respostas falaciosas para os problemas mundiais. Alertou que a

0: tecnologia e capacitação. Da Rádio Nacional em Brasília, Gabriel Brum.
1: O acordo dos Estados Unidos com o Irã foi destaque na conversa que o presidente norte-americano Donald Trump teve com jornalistas nesta terça-feira durante a cúpula do G7 na França. Trump disse à imprensa que vai divulgar o texto do memorando do acordo entre os Estados Unidos e o Irã em uma situação formal em breve. O documento pode ser enviado para o Congresso norte-americano para revisão. Esse foi um pedido feito por parlamentares republicanos. Durante o almoço, os líderes do G7 também discutiram a reabertura do Estreito de Hormuz, fechado desde fevereiro. Países convidados para o G7, como o Brasil, participaram depois dessa reunião. Em coletiva, Trump deu mais detalhes sobre a divulgação do acordo.
2: Eu gostaria de ter um ambiente formal primeiro antes de fazermos isso, mas não tenho um problema com isso. Mas agora, além disso, o estreito estará aberto, livre de pedágio, e será livre de pedágio para além dos 60 dias. Alguém disse, é livre de pedágio por tempo limitado. Não, é livre de pedágio e ponto final. Na verdade, eu não apenas o liberei, provavelmente farei uma entrevista coletiva e lerei para todos vocês, palavra por palavra, para que a imprensa o cubra com precisão, porque é um documento muito importante.
1: Segundo a agência Reuters, o presidente Donald Trump declarou que os Estados Unidos podem permitir que as isenções para a compra de petróleo russo expirem, diante da possibilidade de um acordo para encerrar a guerra com o Irã. Essas isenções haviam sido concedidas pelo governo norte-americano a alguns países para que pudessem continuar comprando petróleo da Rússia, como forma de amenizar o impacto da alta nos preços da energia, que dispararam em meio ao conflito entre os Estados Unidos e Israel contra o Irã. Em relação ao Líbano, Trump disse que considera o conflito entre o Hezbollah e Israel uma guerra menor. Em seguida, sugeriu que o presidente sírio Ahmed al-Shara poderia ser o intermediador para intervir no Líbano. Trump criticou a violência dos ataques israelenses. E em conversa com o presidente ucraniano Volodymyr Zelensky, os líderes do G7 concordaram em aumentar a pressão sobre a Rússia, com mais sanções, incluindo nos setores de energia, bancário e militar, além de mísseis de defesa aérea para os ucranianos. Da Rádio Nacional em São Luís, Gabriel Correa.
3: Ok, Gabriel, 3:08.
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5: Depois da estreia da seleção do Irã na Copa do Mundo, no empate com a Nova Zelândia em Los Angeles, o técnico iraniano Amir Galenoi afirmou que o time iraniano talvez seja o mais oprimido da competição, por causa das limitações impostas pelos Estados Unidos. O técnico falou com jornalistas na coletiva de imprensa pós-jogo. De acordo com Amir, autoridades estadunidenses ordenaram a saída da seleção iraniana para o México logo após a partida, sem tempo hábil, portanto, para a recuperação dos jogadores. A viagem de ida até Los Angeles já tinha ocorrido no domingo, e não 2 dias antes da estreia, o que também gerou reclamação em uma entrevista. Desta vez, do camisa 8, Mohamed Mohebi.
6: Começamos a viagem de manhã, chegamos à tarde e já fomos direto para o treino. Nós ficamos cansados, sabe? Esse tipo de coisa, eu acho que não é muito justo.
5: O centro de treinamento iraniano fica em Tijuana, no México, apesar de todas as partidas da fase de grupos do Irã serem nos Estados Unidos. O plano anterior era dormir em Los Angeles e retornar somente no dia seguinte, esta terça-feira. O time também enfrenta problemas em relação ao trânsito de seus jogadores. De acordo com a imprensa iraniana, o visto concedido ao jogador Mehdi Torabi era de entrada única aos Estados Unidos e, por isso, expirou, já que foi usada para o jogo contra a Nova Zelândia. De acordo com a IRNA, mídia do Irã, a Federação de Futebol do país já tomou providências para remitir o visto. Outros 2 jogadores foram retidos temporariamente pela alfândega norte-americana ao sair nessa segunda, mas já estão no México. O tratamento desigual dado à seleção do Irã ocorre por uma guerra iniciada pelos Estados Unidos contra o país persa. Enquanto a Copa rola, as 2 nações fecham um tratado de paz que deve ser concluído no fim desta semana. A seleção iraniana já tinha reclamado do tratamento recebido pelos Estados Unidos. Uma das ocasiões

0: foi ao desembarcarem no México para a Copa do Mundo. O técnico do Irã falou na época que problemas na emissão dos vistos atrasaram a chegada do time a Tijuana, o que atrapalha a adaptação dos atletas, já que são 12 horas de diferença no fuso horário entre o país de origem e o local do centro de treinamento. Diversos membros da Federação Iraniana de Futebol, incluindo o presidente e outros profissionais, tiveram vistos negados. Da Rádio Agência Nacional em Brasília, Sumaia Vilela.
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3: Vamos nessa, 3 horas, 11 minutos, 3 e 11. Você pode participar, pedir sua música também.
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3: 759-9207-4717.
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3: Adelmário Coelho.
4: Futuro.
3: Roda o futuro. Boa tarde.

0: Olha a hora, 3h14, Adelmário Coelho aqui no Tarde Total. Tem alguém na linha para falar com a gente? Leilian, da Várzea dos Bois.
1: Boa tarde, Eliseu. Aqui pra... hoje, agora o tarde tá bastante quente. Estou aqui ligadinho no Tarde Total. Passa uma música para mim aí de Marília Mendonça. Ofereço para todos que gostaram. Eu também repassando aí no Belarmino. Deus nos abençoe. Dá uma ótima tarde para nós.
0: Beleza, mais tarde a gente toca, que tá aqui na hora do forró agora, viu? Beleza, ô, minha querida Leilian, muito obrigado pela participação no oferecimento. 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Mande ele vender barato, amanhã teremos sorteio, viu? Amanhã tem enquete aqui, Brasil e Haiti. Placar do jogo, amanhã você participando, 759-9207-4717, na tarde mais gostosa do rádio.

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3: 3 e 18.
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3: 3 e 18.
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3: 3h20.
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0: Eline Martins, a participação de Aduílio Mendes aqui na tarde mais gostosa do rádio. Muito obrigado a você, onde quer que esteja ouvindo. 3h25, tem alguém na linha para falar com a gente? Tem alguém na linha? 759-9207-4717. Eu e você.
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0: Valtemir tá na Vila Paraná do Bonito ouvindo a gente. Boa tarde.
2: Boa tarde, né, Eliseu? Valtemir Paraná, Eliseu. Quero que você toque aí. Nequita aí, como eu tinha um dom, que eu ofereci para todos os pessoal da sintonia. Vou mandar um abração aí para Maria Valana Pichava, Maria Mesa, para Raimundo Wagner, para Sérgio Marconi, Maltire, Rosália, para Gel do Rádio, Marta Ciclar, todo esse pessoal que está sempre utilizado na cultura, meu amigo.
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0: É o clima gostoso de ouvir rádio, olha a hora, 3h25, é o Esperando São João, hein, gente? É, peça sua música aqui no Esperando o São João.

Bom demais, olha a hora, 3h30. 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
2: Legal, legal, olha a hora, 29 minutos para as 4 da tarde. Manda um abraço especial ao meu primo Antônio, lá em Sorocaba, São Paulo. Também minha prima Marcelina Aquino. Que felicidade, que prazer estar falando com a senhora, hein? Esse é o genro do Antônio, o Givanildo. Tá todo mundo em uma só sintonia lá em Sorocaba, São Paulo, ouvindo a nossa programação. Muito obrigado, dona Marcelina Aquino. Aquele abraço, hein? Um beijão para a senhora. Felicidade, tudo de bom.
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2: É, esperando São João. Tá bom demais. E você do outro lado participando com a gente numa boa. 759-9207-4717.
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2: Todo mundo só puxando fole, né?
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Eita, forrozinho bom danado, do paraibano lá de Monteiro, Flávio José, aqui na tarde mais gostosa do rádio, hein? 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Lembrando que amanhã estaremos sorteando aqui camisetas da seleção brasileira, temos aqui do supermercado Martins, também da Vigora, muitos prêmios para você acertar o placar do jogo. Destaque! É, canta dois de Val Dantas. Destaque, hein?

0: Boa tarde, Eliseu. Aqui pra... Hoje, agora tá bastante quente. Estou aqui ligadinho no Tarde Total. Passa uma música pra mim aí de Marília Mendonça. Ofereço para todos que gostaram. Eu tô me repassando aí no Belarmino. Que Deus nos abençoe. Uma ótima tarde pra nós.
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vá de boa. Com ela, Marília Mendonça, na tarde mais gostosa do rádio. 17 para as 4 da tarde, hein?

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0: 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Gravando tudo ali de CD, ponte do forró.com.br. Sucesso. Arux! 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

0: Legal, aí você curtiu a Menina Faceira. Alô, Amarildo Souza, tá curtindo a gente, né, Amarildo? 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
0: Olha aí, 5 para as 4 da tarde, 5 para as 4. Alô, Amarildo Souza, cadê você, Amarildo, sempre participando, mandando um áudio pra gente.
3: Boa tarde, Eliseu, boa tarde, ouvinte da Rádio Cultura, que é Amarildo Souza aqui da Fazenda Barrinha. Tô muito ligado aqui no programa Tarde Total, viu, Eliseu? Passa aí aquele forrozão aí, viu, Eliseu? Época de junho, né? Festa junina chegando. Passa aí aquele forrozão aí. Aqui é Amarildo Souza, Fazenda Barrinha. Manda um alô pra toda a equipe aqui de trabalho, né? Também está aqui na luta, no trabalho aqui. Valeu, Eliseu. Um abraço, seu Silvino, aqui da Barrinha. Adriano, daqui do Buriti Vermelho. E a todos. Valtemir da Vila Paraná também está curtindo a programação.

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1: Fala, Deus, que a história é montada. 3:58.

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2: 4 horas.
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7: 4 e 2.
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1: 4:16.
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1: 419.
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2: 4:34.

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4: 4:48.
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1: 4:51.
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1: 5:17.
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1: 5:19.
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1: 5:21.

0: Salvador.
1: Independente.
0: Vai, Doris.

0: Alexandre, Alexandre. Que Deus continue lhe dando muita saúde. Muito anos de vida.
1: Esse é o cara, viu? Esse aqui é um mito nacional e internacional. Uma salva de palmas.
0: E esse é o maior comandante aí, viu?
1: Obrigado, Salvador. Obrigado, gente.
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1: 6:12.